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1: Boa tarde, são 12 horas.
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3: Este é então o momento certo para lhe dar as boas-vindas a este espaço informativo. Vamos conhecer alguns dos destaques noticiosos. Municípios e governos Açores acertam estratégias para reforçar a execução do Açores 2030. Projeto do pensamento computacional vai iniciar, pela primeira vez, no segundo ciclo do ensino básico. A Associação de Municípios da Região Autónoma dos Açores esteve reunida com o Secretário Regional das Finanças, Planeamento e Administração Pública dos Açores, Duarte Freitas, e com a Direção Regional do Planeamento e Fundos Estruturais, no encontro dedicado ao acompanhamento da execução do programa Açores 2030 e ao reforço da articulação institucional entre os municípios açorianos e as entidades responsáveis pela gestão dos fundos comunitários. A reunião permitiu analisar o ponto de situação de execução do programa, bem como partilhar informação relativa aos investimentos municipais previstos para os próximos anos, numa lógica de cooperação e acompanhamento permanente entre os diferentes intervenientes. O presidente do Conselho de Administração da Associação de Municípios da Região Autónoma dos Açores, Carlos Ferreira, destacou a importância deste trabalho de proximidade institucional, referindo que a boa execução dos fundos comunitários exige uma articulação permanente entre os municípios, o Governo Regional e a Autoridade de Gestão. O autarca refere que, mais do que identificar constrangimentos, importa criar soluções e mecanismos de cooperação que permitam acelerar a concretização dos investimentos que as populações aguardam. Houve também a oportunidade para aprofundar o diálogo institucional entre o Governo Regional e os municípios, identificando áreas onde uma maior articulação poderá contribuir para potenciar a execução dos fundos comunitários disponíveis para a região. Carlos Ferreira salientou ainda que a Associação de Municípios da Região Autónoma dos Açores vai continuar a assumir o seu papel de plataforma de concertação e de diálogo entre os municípios e o Governo Regional, contribuindo para que exista uma visão partilhada sobre os desafios de execução dos fundos europeus e sobre as medidas necessárias para os ultrapassar. Foi também reconhecida nesta reunião a importância de assegurar uma monitorização contínua da execução do programa Açores 2030, reforçando os mecanismos de cooperação institucional e o trabalho conjunto entre todas as entidades envolvidas, com vista à maximização do aproveitamento de fundos europeus e à concretização dos investimentos estruturantes previstos pelos municípios dos Açores. O Chega Açores exige respostas sobre o autismo na região. O partido diz que quem sofre com perturbação do espectro do autismo continua a enfrentar nos Açores algumas dificuldades no acesso a consultas especializadas, terapias e apoio escolar adequado, que são agravadas devido à dispersão geográfica do arquipélago. Num requerimento enviado à Assembleia Legislativa, os deputados do Chega exigem respostas sustentadas com dados e discriminado por ilha relativamente ao número total de pessoas com diagnóstico, o tempo médio de espera para diagnóstico, o rácio entre utentes e profissionais especializados disponíveis, as listas de espera para terapias e o investimento público realizado nos últimos 5 anos nesta área. Os deputados do Chega questionam também se o Governo Regional dispõe de uma estratégia ou plano regional específico para o autismo e que medidas concretas estão previstas para a presente legislatura, nomeadamente para reforçar o diagnóstico precoce, reduzir listas de espera, melhorar a inclusão das pessoas com a doença em todas as ilhas do arquipélago. Para o líder parlamentar do Chega Açores, José Pacheco, o autismo não pode continuar a ser uma realidade invisível nas políticas

0: públicas dos Açores. E por detrás das estatísticas existem crianças que não foram diagnosticadas a tempo, jovens sem respostas para a vida adulta e famílias que carregam sozinhas um peso que deveria ser partilhado por toda a sociedade. O parlamentar acrescenta que a qualidade do Estado Social não se mede pelos discursos, mas pelas palavras no terreno, acrescentando que a dispersão geográfica do arquipélago não pode ser usada como desculpa para perpetuar desigualdades, tem de ser encarada como um desafio que exige soluções criativas, investimento real e vontade política. Uma sociedade que se diz inclusiva tem de provar na prática, garantindo que uma criança nascida no Corvo tem as mesmas oportunidades de diagnóstico precoce e acompanhamento especializado que uma criança nascida em Ponta Delgada, referindo ainda que, enquanto esta igualdade não for real, o trabalho do Chega Açores nesta matéria não terá terminado. A Secretária Regional da Educação, Cultura e Desporto, Sofia Ribeiro, anunciou que o projeto do pensamento computacional vai ser implementado pela primeira vez no segundo ciclo do ensino básico. A governante referiu que o Governo dá assim continuidade ao trabalho realizado no primeiro ciclo, iniciado gradualmente desde 2021. O anúncio foi feito pela governante na última reunião do Conselho Coordenador do Sistema Educativo Regional, que decorreu recentemente na Escola Secundária Domingos Rebelo. De acordo com o titular da pasta da Educação, a aplicação do projeto continua a ser feita por decisão voluntária de cada unidade orgânica. A titular da pasta da Educação elencou as várias possibilidades para que as escolas que quisessem aderir ao projeto pudessem incluí-lo nos seus horários letivos. Durante a reunião, os membros do Conselho Coordenador do Sistema Educativo Regional votaram por unanimidade e por decisão própria que o projeto fosse aplicado no tempo remanescente de cada matriz curricular. A legislação que rege a distribuição dos horários de lecionação de cada disciplina gera tempos sem atribuição específica que podem, por decisão de cada escola, ser alocados às diversas disciplinas e projetos das unidades orgânicas. O Governo dos Açores refere que são os membros do Conselho Coordenador do Sistema Educativo Regional, os presidentes de todas as escolas da região, representantes dos sindicatos da região e das associações de pais e encarregados de educação. Sofia Ribeiro lembrou que o projeto do pensamento computacional não implica a utilização de computadores na sala de aula, acrescentando que o objetivo é estruturar o pensamento e a capacidade de o transmitir através de jogos, brincadeiras e exercícios orientados. A Polícia de Segurança Pública tem em marcha a Operação Polícia Sempre Presente Verão Seguro 2026. Esta ação, que teve início a 15 de junho, prolonga-se até 15 de setembro. A iniciativa integra a Estratégia Nacional da PSP de Reforço da Segurança durante a época estival e tem como principal propósito garantir elevados níveis de segurança objetiva e subjetiva para todos os cidadãos. A operação abrange todo o território nacional sob jurisdição da PSP, sendo que o período estival caracteriza-se por um acréscimo expressivo de circulação de pessoas associada à deslocação de residentes e visitantes, à realização de eventos culturais, recreativos e desportivos e à maior frequência de espaços balneares, comerciais e de lazer, exigindo assim uma resposta policial ajustada e reforçada. Em nota de imprensa, a PSP refere que o dispositivo policial será orientado para locais de maior afluência de pessoas, com especial enfoque em zonas balneares e áreas turísticas, centros históricos e comerciais, aeroportos com controle rigoroso e contínuo das fronteiras aéreas, estabelecimentos de diversão noturna e locais de realização de eventos de grande dimensão, assim como áreas residenciais, prevenindo fenómenos de deslocação da criminalidade. Outro dos pontos a que a PSP vai dar atenção redobrada é à segurança rodoviária, que constitui um dos eixos prioritários desta operação. A PSP vai intensificar o controlo e fiscalização de infrações com maior impacto na sinistralidade, designadamente no excesso de velocidade, condução sob influência de álcool ou substâncias psicotrópicas, utilização indevida de dispositivos eletrónicos durante a condução, incumprimento das regras relativas aos sistemas de retenção, veículos de duas rodas, atendendo ao aumento da sua utilização no verão, e ainda transporte coletivo de crianças, associado a atividades de férias escolares. Para a PSP, a componente de prevenção criminal assume particular relevância, com especial atenção em áreas como furtos, roubos e crimes de oportunidade em zonas de grande aglomeração de pessoas, criminalidade praticada contra turistas, burlas associadas a reservas fraudulentas de alojamento para férias, cibercriminalidade, incluindo phishing, vishing ou spoofing, posse e utilização ilícita de armas e outros objetos proibidos e ainda fenómenos de violência grupal e perturbações da ordem pública. No âmbito do policiamento de proximidade, A PSP vai também manter os programas Verão Seguro, Chave Direta e ainda Estou Aqui, Crianças. Concluído que está este espaço informativo, desejo-lhe um excelente domingo.
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1: Boa noite, são 23 horas.
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